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3: E claro, é muito rápido, a gente já tá aqui a postos, tocando música, batendo papo, deixando esse clima delicioso no ar e claro, com música, né, Kel?
1: É isso, as melhores pra você se divertir. O fim de semana deixa rolar, vou te falar, capricha, né, Cido?
3: Capricha, que programação deliciosa. Sabe o que eu vou tocar agora?
1: Ai, o quê?
3: Lola Young, Messi. Amo.

0: fim de semana, deixa rolar, a gente curtiu aí o Alex Aaron, Ordinary. E o que você tem pra contar pra gente agora, Kel?
1: Olha, se a Ariana Grande decidiu enfrentar na justiça o problema dos vazamentos do seu trabalho após ser vítima de hackers que invadiram as contas de membros da sua equipe, sabia?
0: Ô, louco,
1: pois é. Ela é uma cantora, né, que é um dos maiores ícones do pop moderno. Teve músicas inéditas, fotos e vídeos roubados e divulgados sem autorização por pessoas que ainda não foram identificadas. E agora a Ariana busca na justiça, né? Entrou com uma ação aí pra identificar os responsáveis e impedir novas invasões do seu banco de produção. Imagina você ir lá fazer todo um esquema, toda uma agenda pra divulgar seu novo trabalho e aí a pessoa vai lá e vaza tudo.
0: Verdade.
1: Aí não dá, né, gente?
0: Ah, esse povo, viu? Vou te falar. Mas tem que ter esses dedos podres aí pra só encher o saco, né?
1: Sempre.
0: Meu, esse povo devia carpir um lote, fazer alguma coisa assim interessante.
1: Não é?
0: Ah, por favor, né, Kel?
1: Dá licença.
0: Ah, vamos tocar música.
1: Bora.
0: Benson Boone, Beautiful Things.
2: Foi!

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0: Muito obrigado pelo carinho, pela sintonia. Que você tenha um excelente final de semana. E no próximo a gente se encontra por aqui, né, Kel?
1: É isso aí, um beijo, até a próxima. Você ouviu?
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1: Até a próxima.
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0: 9:29.
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0: de semana deixa rolar Huntrix Golden na programação e agora a gente vai pra mais um momento daquelas expressões que eu uso, não é fofoca, né?
1: Não.
0: É assunto pertinente.
1: O que
0: você tem pra gente, Kelsinha?
1: Olha, gente, o Expresso está se reinventando e a grande tendência desse inverno é consumir o bem geladinho pra esfriar mais, não entendi,
0: mas
1: gente.
0: É também, consumir no inverno, consumir
1: bem gelado. Dá pra acreditar nisso,
0: bom,
1: gente?
0: Apesar que eu tomo sorvete no inverno, tranquilo, né?
1: É verdade.
0: Açaí.
1: Agora adivinha quem criou essa tendência de Expresso geladinho?
0: Quem?
1: Dua Lipa.
0: Vai ser mais gostoso ainda.
1: É, só que lá em Nova York, né, tá um calor danado. Lá funciona.
0: É, lá funciona. Mas também no inverno, uma vez assim, morando lá, rolou, estourou uma caixa d'água numa região, né?
1: Ah.
0: E molhou bastante. Só que, meu, naquela madrugada ficou tão gelado, que virou uma pista assim, ó, de gelo travando os carros e tal.
1: Meu Deus.
0: É, bom, entre tantas histórias, né? Eu tenho muitas histórias internacionais.
1: Oh,
0: inclusive,
1: my God.
0: Estava na Alemanha. Não na Alemanha, não. Também em Paris. Ou foi na Bélgica.
1: Não tá lembrando mais, né, Cido?
0: Não tô. Será
1: é
0: que
1: a idade.
0: Será que eu viajei mesmo?
1: Nos seus sonhos.
0: Será? Mas eu não lembro que eu sonho.

0: Illusion.
1: Fim de semana, deixa rolar aí o som da Dua Lipa, Illusion.
2: Ah, fechando aqui, foi nossa saideira.
1: Por quê? Eu não queria.
2: Eu não acredito. Ir
1: embora agora, viu? Tá tão legal, né?
2: Tá mesmo.
1: Sabe,
2: tá,
1: a gente vai curtindo música nesse clima, mas sem problema. Final de semana que vem tem muito mais pra você aqui, né?
2: Então tá bom, tá combinado. A gente volta semana que vem com mais Fim de Semana, Deixa Rolar e essa energia gostosa. Um beijo e até a próxima.

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0: 9:56.
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2: E estamos chegando, gente. Olá, olá, olá. Tá começando o nosso Time Machine, era da nossa viagem de todo final de semana. Eu gosto demais. Vou ativar a nossa nostalgia, porque a minha também vai ser ativada com sucesso agora. Bora lá, é Rodrigo Campos dentro do seu radinho. Já vamos pro ano 2000. Lenny Kravitz lançou Again. E com aquela mistura perfeita de pop rock, hard rock e uma interpretação vocal emocionante, se tornou um fenômeno global absoluto, ganhando o Grammy de melhor performance vocal masculina de rock. E é assim que a gente começa.

0: Esse é o Time Machine, a viagem tá rolando, bora potência! Bom, estamos em 1994 agora. Cidade Negra lançou A Sombra da Maldade, né? Que com aquela mistura perfeita de reggae, pop e dub, liderada pelos vocais inconfundíveis do Tony Garrido, se tornou um dos maiores sucessos do álbum Sobre Todas as Forças. Bom, naquele ano, o mundo todo se emocionava nos cinemas com a estreia da animação O Rei Leão da Disney, que quebrou recordes de bilheteria e se tornou um marco da cultura pop mundial. Simbora!
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Esse é o nosso Time Machine e a viagem tá rolando, hein? Estamos em 2003 agora com Busta Rhymes. Lançou I Know What You Want, com aquela mistura perfeita, né? De hip hop com R&B, uma melodia suave e surpreendente com a voz, sabe de quem? Da Mariah Carey. Se tornou um fenômeno global completo e a gente curte aqui no Time Machine.

Esse é o Time Machine, estamos em 2000 com Capital Inicial. Bora ouvir Natasha? Pneus de carro, cantão, tiro. Não vou cantar, não, tô prometendo. Não vou cantar, não, gente. Deus, é, mas já pensou que eu vou começar a cantar o lag? Mas não tem como. Quem é que não quer cantar essa música, né? Natasha, aquele pop rock nacional contagiante, que tem uma letra que marcou uma geração e com a voz do Jim Ouro Preto, então, se tornou um dos maiores clássicos do álbum acústico MTV, dominando as rádios e os palcos do Brasil inteirinho.

0: FM Imagina, a viagem tá demais. Dá uma pausa, um giro rapidão aqui, eu já volto pra gente continuar o nosso rolezinho. E quando eu voltar, vou te levar direto pros anos 80, hein? Segura!
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0: Estamos de volta!
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0: Gente, aqui é Rodrigo Campos dentro do seu radinho. Vamos continuar a nossa viagem. Agora em 1986, Cutting Crew lançou I Just Did In Your Arms, que tem aquele riff de guitarra inconfundível, né? Uma atmosfera pop rock marcante e com a voz de Nick Van Eden, que se tornou um fenômeno global completo, liderando a Billboard Hot 100. Bora curtir. Naquele ano, o mundo todo se emocionava nos cinemas com a estreia do filme Top Gun, Ases Indomáveis, com Tom Cruise, que se popularizou, né, usando óculos aviador e revolucionou os filmes de ação no planeta. E tocava muito Berlim, Take My Breath Away, né? Qualquer hora nós vamos tocar aqui o Berlim pra gente curtir no Time Machine.

0: Esse é o Time Machine, gente. Bora continuar a viagem. Em 1993, vou trazer Hathaway com What Is Love, aquele eurodance que a gente gosta e ama, né? Bom, naquele ano de 1993, a Fiat surpreendia as ruas nacionais ao apresentar o Fiat Tempra Turbo, primeiro carro turbo da série produzido no país. Ai, quanta coisa, hein?
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0: FM Machine rolando, gente. Que viagem! Agora estamos em 2001. Eve lançou Gotta What You Need, com aquela batida marcante de hip hop produzida pela Swizz Beatz e com a voz de Eve, se tornou um grande sucesso do álbum Scorpion. E a gente curte no Time Machine.
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0: Esse é o Time Machine. Em 1977, Bee Gees lançou Night Fever. Essa música é demais, né? É um clássico com a voz de Barry Gibb e o seu falsete lendário, que se tornou um fenômeno global. Naquele mesmo ano, a ciência e os cientistas e astrônomos da agência espacial NASA celebravam, sabe o que? O lançamento das históricas sondas Voyage 1 e Voyager 2 para explorar os planetas externos do sistema solar. Que legal, né? Simbora!
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0: Esse é o Time Machine por hoje é só. Você gostou? Você curtiu a viagem? Foi bom demais, né? A gente sempre ativa a nostalgia. Valeu, turma! Sou Rodrigo Campos, tô indo nessa. Semana que vem eu volto com mais Time Machine pra gente curtir juntos a nostalgia. Beijo! Juiz!
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0: 10h56.
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0: 11 e 1.
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2: Sabadão e o Mais Brasil chegou aqui no seu fim de semana. Eu sou a Flávia Becker. Para quem tá chegando agora, seja muito bem-vindo, muito bem-vinda. E a gente começa com a parceria da Manu Batidão e do Matheus Cauã. Universo.

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Não mais quase. Isso é Rodolfo aqui no nosso Mais Mais Brasil. Vou para aquele intervalo rapidinho, mas já já tem Luan Santana. Tô vendo aqui, ó, tem Péricles com seu Jorge, Simone Mendes e muita música boa ainda para você curtir. Bom sábado!

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0: 11:29.
1: De volta com o Mais Mais Brasil e a gente continua esse fim de semana com as melhores músicas. Agora tem o Luan Santana, Clone.

Diego e Vitor Hugo com Tubarões aqui no Mais Mais Brasil. E olha só, agora eu quero falar da Lauana Prado, outra sertaneja incrível que tá vivendo um dos momentos mais especiais da sua vida e carreira com a chegada do seu primeiro filho. Pra comemorar esse período, ela lançou aí o projeto Cantos da Casa. É um trabalho bem íntimo que mostra essa nova fase. A música Dom, que leva o nome do bebê, fala sobre as mudanças que a maternidade trouxe pra rotina. Além dessa, ela lança Saudade Sua, que explora um lado mais voltado emocional e a superação. E pra continuar, Guilherme Benuto, a gente ouve agora Filho da Mãe.

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1: Meu compadre, o único jeito é você não indo pra rua.
2: Aí fica ruim.
1: 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Chocolate!
3: Alô, Virgínia, o Grupo Chocolate com Turma do Pagode pra fechar o Mais Mais Brasil de hoje. Muito obrigada pela sua companhia, um ótimo sabadão e até amanhã. Tchau, tchau.
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1: Bruno Rosa, Lady Romário.
2: Cerveja de socorro, meu amigo. Essa é pra sofrer, viu?

0: meia-noite e 20:09.
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1: Ah, Rio Preto! Já vi Garnaldo e Zé Neto e Cristiano junto e misturado, hein?

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0: 2:22.
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2: Todo casal passa por essa história aqui. Tenho certeza, viu? Não falha.

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3: Seis e 39.

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3: 7:02.

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8: 7:36.

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6: 8:16.

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3: Semana Nova Era 8:58.

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7: 9:17.

0: 9:25.
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4: Dez e um.

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4: 10:22.
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4: 10:40.

0: Brasil.
1: Domingão e o Mais Brasil tá na área, aqui comigo Flávia Becker e com tudo que toca no nosso Brasilzão, aquele sertanejo, aquele pagodinho. E pra começar, aumenta o som que tá chegando, Guilherme Benuto, Sujeito Homem.

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Rodolfo, a gente ouviu Arruma um Bão aqui no nosso Mais Mais Brasil. E eu vou pro intervalo, mas daqui a pouco tem Danilo e Davi, tem Pixote, Jorge Matheus, Neto e Cristiano. Só música boa pra gente curtir o nosso domingo, nosso fim de semana com as melhores aqui no Mais Mais Brasil.

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0: 11:07.
1: Mais Brasil já está de volta para você, um excelente domingo e pode continuar aqui que tem mais música chegando. A gente ouve agora Danilo e Davi, Não Mexe Nas Minhas Gavetas.

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um apaixonado do Zé Neto Cristiano, escondendo o ouro. Agora deixa eu falar da Yasmin Santos, gente, porque ela bateu recorde de público no Festival de Inverno de Amparo, reunindo 20 mil pessoas em sua apresentação essa semana. O evento, que é um dos mais aguardados da região, recebeu a artista para um show que se tornou um marco dessa edição e entrou para a história da Yasmin Santos. E a gente segue ao som de Diego e Vitor Hugo, Entregador de Flor.

mentirosa. O Guilherme, o Wesley Safadão, pra fechar mais Mais Brasil desse domingo. Muito obrigada a você que tá aqui com a gente, ligadinho, ligadinha. Eu tô indo nessa, mas por aqui a programação segue caprichada. Então continua com a gente. Tchau, tchau. Você

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5: 11:50.

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6: Meio-dia e 4.

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6: Meio-dia e 17.

0: 12:25.
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4: 12:37.

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5: 1:19.
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3: 1:41.

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1: Domingão e o Mais Brasil tá na área, aqui comigo Flávia Becker e com tudo que toca no nosso Brasilzão, aquele sertanejo, aquele pagodinho. E pra começar, aumenta o som que tá chegando, Guilherme Benuto, Sujeito Homem.

0: Rodolfo, a gente ouviu Arruma um Bão aqui no nosso Mais Mais Brasil. E eu vou pro intervalo, mas daqui a pouco tem Danilo e Davi, tem Pixote, Jorge Matheus, Neto e Cristiano. Só música boa pra gente curtir o nosso domingo, nosso fim de semana com as melhores aqui no Mais Mais Brasil. 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
3: 2:15.
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0: 2:18.
1: Mais Brasil já está de volta para você, um excelente domingo e pode continuar aqui que tem mais música chegando. A gente ouve agora Danilo e Davi, Não Mexe Nas Minhas Gavetas.

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um apaixonado do Zeneto Cristiano, escondendo o ouro. Agora deixa eu falar da Yasmin Santos, gente, porque ela bateu recorde de público no Festival de Inverno de Amparo, reunindo 20 mil pessoas em sua apresentação essa semana. O evento, que é um dos mais aguardados da região, recebeu a artista para um show que se tornou um marco dessa edição e entrou para a história da Yasmin Santos. E a gente segue ao som de Diego e Vitor Hugo, Entregador de Flor.

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1: 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Hoje é dia de escrever mais um capítulo dessa história. E eu tô no lugar certo.

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2: E aí, Léo? Vamos fazer nossa parte? Muito melhor.

0: 3:27. 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
1: 4:11.
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5: 4:40.

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3: Potência, domingão, gente. Hoje é domingo, pé de cachimbo, dia de preguiça, né? Bora lá, tá começando o Top Tunes, aqui é Rodrigo Campos dentro do seu radinho. Hoje eu vou tocar Péricles e Seu Jorge.
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3: Vai ter Alex Warren.
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3: Vou tocar Henrique e Juliano, você gosta, né?
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3: Bora começar os trabalhos?
2: Tunes.
3: Simone Mendes.
6: Simone

Pericles e seu Jorge. Boca louca, bora lá continuar. Eu fujo, agora tem Gustavo Mioto.

Ordinary. Gente, o Ed Sheeran revelou que ficou com um pouco de inveja da música Before You Go do Alex Warren. A admiração pelo talento do colega é tão grande que ele não só elogiou, como também ficou impressionado com a qualidade da composição, mostrando que até os grandes nomes da música também se sentem inspirados e um pouco desafiados pelo trabalho de novos talentos.

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2: Grupo Chocolate, Turma do Pagode. Alô, Virgínia. Eita! Virgínia, já já volto com o Henrique Juliano, segura aí. 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

0: 5 e 9.
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3: Tamo de volta, gente. Bom domingão. Aqui é Rodrigo Campos dentro do seu radinho. Continua o Top Tunes. Agora é Ana Castela. Bora, boi!

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2: Eu acho que você tem que mandar aquela mensagem. Mas manda o que tá no seu coração.
3: Porque se fosse eu falaria mais ou menos assim.
4: Ei, boa noite. Antes de te bloquear, eu só vim te dizer que a partir de hoje pode tocar o terror, fazer o que quiser fazer. A boca é sua, curte sua farra, sinto mais nada.
2: Não, apaga.

Esquirol. Gente, deixa eu falar. Kaká Diniz afirmou que ele e Simone Mendes estão vivendo a melhor fase de suas vidas, hein? O empresário falou da sintonia e a felicidade do casal. Mostrando que o apoio entre eles é o pilar dessa relação, mesmo com as agendas pra lá de malucas desse casal, né?

0: Fechou o Top Tunes e fechou mais uma semana, hein? Coragem, hoje é dia 26 de julho. Contagem regressiva pro 13º. Agosto tá chegando aí. Eu sou Rodrigo Campos, beijo, eu volto amanhã. Amanhã, segunda-feira, a gente começa mais uma semana juntos. Fechou? Tchau, gente.
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4: 5:39.

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2: Vocês estão falando besteira.

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0: 8h48.
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